Positividade FM 104.5, Part-Time Lover, Stevie Wonder. Só pra começar aqui na internet, durante a voz do Brasil, também Justin Bieber, What Do You Mean, Charlie Brown Jr., Te Levar e Jimmy Cliff, Reggae Night. 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

Positividade FM 104.5 Joy Ride Wrong Set. E que tal agora Jay-Z e Alicia Keys com Empire State of Mind? 9:29 Positividade.

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1: Bom dia para você com muita positividade. 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Começa agora o Brasilidade.
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1: Olá, muito bom dia para você que tá ligado aqui na Positividade FM nessa manhã de sexta-feira. Eu sou Marcos Soares. A partir de agora, as notícias de hoje do Atualizando. O governo federal ampliou para R$200 mil o limite de financiamentos de veículos novos pelo programa Move Brasil, voltado para taxistas e motoristas de aplicativo. A portaria conjunta dos Ministérios da Fazenda e do Desenvolvimento, Indústria, Comércio e Serviços também incluiu novas configurações de carros híbridos na lista de elegibilidade. Com a mudança, a estimativa oficial é alcançar 88% do mercado automotivo. Apesar do volume considerado relevante, o governo reconhece que a adesão dos bancos privados está abaixo da expectativa inicial e avalia ajustes para ampliar a participação das instituições financeiras no crédito de até R$30 bilhões previsto pelo programa. O veranico que atinge o Rio de Janeiro há cerca de 2 semanas deve chegar ao fim nesta sexta-feira com a chegada de uma frente fria. A mudança no tempo deve trazer chuva, ventos fortes e quedas nas temperaturas. O Instituto Nacional de Meteorologia emitiu um alerta amarelo de vendaval para várias regiões do estado, com previsão de rajadas entre 40 e 60 quilômetros por hora. Na região metropolitana, a sexta-feira deve ter máxima de 24 graus e a mínima de 18, com chuva e muitas nuvens. No sábado, a temperatura cai ainda mais, com máxima prevista de 22 graus. A instabilidade deve continuar até pelo menos terça-feira, com possibilidade de chuva e temporais. 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Daqui a pouco tem mais uma Atualizando.
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2: O governo do Rio de Janeiro decidiu suspender novas sessões de policiais militares para outros órgãos públicos até o fim de 2026. A determinação também impede que sessões que já estão em vigor sejam renovadas ou prorrogadas depois do prazo atual. A justificativa é priorizar o efetivo da Polícia Militar no policiamento das ruas em um cenário de déficit de agentes e aumento nas demandas de segurança previstas para o próximo ano. O decreto publicado no Diário Oficial prevê apenas uma exceção, casos considerados estratégicos para a própria corporação. Nessas situações, será necessária uma justificativa formal do comando da PM e também a autorização do governador. O Planetário do Rio na Gávea prepara uma programação especial para o eclipse lunar que pode ser visto de todo o Brasil na madrugada do dia 27 para 28 de agosto. As atividades começam às 21 horas e a observação com telescópios e acompanhamento de astrônomos será realizada a partir das 22 horas. O eclipse deve começar por volta das 23h30 e atingir o ponto máximo à 1h12 da manhã e terminar pouco antes das 3 horas. Durante o A Lua poderá ganhar uma tonalidade avermelhada. A programação inclui ainda sessões na cúpula, exposições, transmissão ao vivo e música. A entrada é gratuita, mas está sujeita à lotação e às condições do tempo. O público pode levar canga ou cadeira de praia, além de alimentos e bebidas. 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Daqui a pouco tem mais um Atualizando.
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1: Olá, ótima manhã para você aqui na Positividade. Tá saindo da Baixada, linha vermelha liberada. Mais cedo ela chegou a ficar com o trânsito bem impactado por conta de uma ocorrência, mas agora motorista não encontra problemas. A Brasil também chegou a ficar fechada, isso nos dois sentidos, mas agora também o trânsito tá fluindo, não quer dizer trânsito livre, mas principalmente para quem tá saindo da Zona Oeste em direção ao centro, vai encontrando a movimentação maior. Para você que tá na linha amarela saindo da Barra e Jacarepaguá, atenção próximo à Praça do Pedágio na chegada Del Castillo. Caminho pela Dom Helder Câmara não apresenta tantos problemas, por enquanto é uma boa pedida. 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Não sai daí não, o Atualizando volta já.
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1: A vida pede mais positividade, muito obrigado pela sua audiência, é uma honra. Você já percebeu quantas vezes deixou de se posicionar só para continuar pertencendo? Quantas vezes você disse sim, querendo dizer não? Olha, quando a gente faz isso, um pedacinho da gente morre, hein? E mais, a gente causa um caos na vida da pessoa e na nossa própria. E aí eu continuo te perguntando, quantas vezes diminuiu a sua própria voz, escondeu uma opinião ou aceitou algo que te incomodava por medo de ser rejeitado ou rejeitada? Olha, nós temos uma necessidade profunda de pertencimento. Queremos fazer parte da família, do grupo, da relação, do trabalho. Mas aí eu te pergunto, quanto de você precisa desaparecer para caber onde você está? Olha, pertencer não deveria significar abandonar quem você é, porque quando você não se posiciona para não perder o outro, pode acabar perdendo a si mesmo. E posicionamento não é confronto. Posicionamento é identidade. Sabe por quê? Não basta ter algo importante para dizer. Você precisa saber se posicionar, comunicar o seu valor e vender a sua ideia. Vender a sua autenticidade. Vender quem você é. Faz o seguinte, vai lá no meu Instagram, onde você pode marcar uma consulta comigo, me contratar para fazer uma palestra ou até menos levar a NR1 para dentro da sua empresa. E é o seguinte, justamente sobre encontrar a sua voz, ocupar o seu espaço e comunicar o seu valor, que eu vou fazer uma imersão nos dias 29 e 30 de agosto, oratória com DNA das emoções. Eu e o Rodolfo Santos, especialista e mentor na área de vendas. A gente vai trazer estratégias para transformar a comunicação em conexão, posicionamento e resultado. Pegou? Então vai lá no meu Instagram, que é @carlosbonneau, lembrando que Bonneau é B-O-N-O-W. Faça um extraordinário final de semana. E vem comigo, porque a vida pede mais positividade. E ó, últimas vagas, hein?
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2: O governo do estado do Rio de Janeiro iniciou uma nova etapa de preparação dos 92 municípios fluminenses para possíveis impactos do El Niño e de outros eventos climáticos extremos. O plano prevê treinamento de servidores, sistema de monitoramento e identificação de áreas e pessoas mais vulneráveis a ondas de calor, chuvas fortes, enchentes, estiagens e queimadas. Na área da saúde, o estado vai adotar uma ferramenta capaz de classificar o risco de calor em cada município e emitir alertas com até 5 dias de antecedência. Também estão previstos pontos de hidratação nas 27 UPAs estaduais, reforço de equipes e veículos de emergência e 2 aeronaves para salvamentos e transporte de insumos. O estado ainda vai ampliar o sistema de alerta de cheias e ações de limpeza e dragagem de rios. Os primeiros treinamentos começam na próxima semana. E a maior medalhista olímpica da história do Brasil, Rebeca Andrade, está de volta às competições internacionais. A ginasta foi convocada pela Confederação Brasileira de Ginástica para disputar a etapa da Copa do Mundo em Zombatelli, na Hungria, entre os dias 14 e 21 de setembro. Rebeca vai competir no salto e na trave ao lado de Flávia Saraiva e Lohane Oliveira. A brasileira estava afastada das competições internacionais desde 2024, após os Jogos Olímpicos de Paris, para descansar física e mentalmente. Ela retomou gradualmente as disputas em junho e neste mês alcançou a maior nota do mundo no salto 2026, com 14.800 pontos no Campeonato Brasileiro. As competições de setembro serão preparatórias para o Mundial de Ginástica em outubro, na Holanda. 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Daqui a pouco tem mais uma atualizando.
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2: De volta aqui na Positividade, falando para você que está saindo da Barra em direção à Zona Sul. Atenção já nos acessos ao Elevado das Bandeiras, também na chegada São Conrado. Caminho pela Praça Sibelius e Mário Ribeiro também já está com uma movimentação maior. Quem está saindo pela Epitácio de Ipanema, por enquanto não vai perdendo tanto tempo. No sentido contrário, você que está vindo da Lagoa em direção à Barra, já vai perdendo tempo até ali as proximidades do Miguel Couto e também nos acessos ao Rafael Mascarenhas. Para quem está pela Rua Jardim Botânico, atenção, próximo a Pacheco Leão, você que está circulando em direção ao Maitá e ao Rebouças, rumo a Botafogo, nos acessos a Voluntários, já observa o trânsito maior, muito por conta do excesso de veículos. Enquanto o trânsito anda devagar, seus planos podem acelerar. 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O Atualizando volta já.
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0: Positividade FM 104.5 foram as últimas do Brasilidade. Biquíni Cavadão, Timidez, Silva, Toda Menina Baiana, Raimundos, Rita Lee. Segunda-feira tem mais Brasilidade.
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bom dia pra você que tá aqui na Positividade 104.5. Abraço aqui do Carlos Alberto pra você que tá começando a sua a sua sexta-feira, 21 de agosto de 2026. Que você tenha um dia muito maneiro, bacana, seja de trabalho, de estudo, de correr atrás, de malhar, de trabalhar de casa, de levar as crianças para o colégio, algumas nem tão crianças assim, não é? E não esqueça, coloque sempre muito mais positividade na sua vida. Olha como amanheceu abafado o tempo hoje no Rio de Janeiro. Naquele calorão, você já acorda já na casa dos 30 graus, mas vai mudar o tempo, vai ter ventania, temperatura vai cair no final do dia, final de semana também. Daqui a pouquinho eu mando a previsão completa da meteorologia pra hoje, tá? E é claro que a gente começa com o musicão R.E.M. Losing My Religion. E pode deixar seu rádio aqui que ele tá muito bem parado. 104.5.

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Essa é uma regravação, é claro, do original do Roy Orbison com Van Halen, Oh Pretty Woman. Teve também Maroon 5 e Christina Aguilera, Moves Like Jagger. E a gente começou com R.E.M., Losing My Religion. 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Legião Urbana. O mundo anda tão complicado. Olha, eu vou te falar, não é só complicado não. Às vezes fica chato. Mas tudo bem. Vamos que vamos.

0: 7h25.
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3: Olá, de volta aqui na Positividade, falando pra você que tá pela região do Recreio, tá vindo em direção à Barra, autoestrada, atenção, teve um acidente na altura do BRT Recreio Shopping, isso tá deixando o trânsito bem lento já a partir do túnel da Grota Funda. Paciência pra você, motorista, pra quem tá pelo Recreio Barra, a Orla tem melhores condições, é claro, uma movimentação maior, mas é uma boa opção. Pra quem tá saindo em direção à linha amarela, atenção na Ayrton Senna, na pista lateral, entre o Lourenço Jorge e a chegada à Gardênia. Para você que tá vindo pela Miguel Salazar Mendes Moraes, até que não perde tanto tempo indo em direção à linha amarela e cruzando a CDD em direção à estrada do Gabinal. Na região da Freguesia que observa uma movimentação maior ali, não tem jeito por conta do horário, indo em direção a Grajaú Jacarepaguá. Falando da Zona Norte, você que tá descendo a Marechal Rondon, atenção logo nos acessos e na passagem pelo túnel Noel Rosa. Por Vila Isabel, melhores condições, saindo da Zona Sul, atenção por Laranjeiras, ainda na Pinheiro Machado, viaduto Santiago Dantas, em direção Santa Bárbara. Pelo aterro, melhores condições, agora uma boa opção. 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O Atualizando volta já.
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0: Positividade FM 104.5, Economy, Causas Naturais, teve também Cake, Never There, In Excess, Need You Tonight. Já sei, você quer saber como é que vai ficar o tempo hoje no Rio, mesmo porque amanheceu com aquele calor de 30 graus, aquele, né, aquele calor abafado. Olha, os ventos podem ser fortes a muito fortes hoje, tá? A temperatura deve diminuir nos próximos dias. Segundo o Sistema Alerta Rio, a partir de hoje, a aproximação e passagem de uma frente fria continental muda o tempo na cidade. O dia começa quente, como você já percebeu, temperaturas apresentarão declínio, a máxima prevista é de 34 graus e a mínima de 17. A previsão é de céu parcialmente nublado, passando a nublado no período da tarde, com possibilidade de chuva fraca isolada a partir da tarde. Vamos falar do final de semana também, né? No sábado e no domingo, a previsão é de nebulosidade variada e chuva fraca isolada a qualquer momento do sábado e chuva fraca a ocasionalmente moderada isolada a qualquer momento do domingo. Os ventos estarão moderados e as temperaturas apresentarão declínio acentuado. Já na segunda e na terça, a previsão é de céu encoberto com chuva fraca. Agora, para você ficar ligada hoje, porque tá todo mundo falando do vento. Ah, agora tá na moda vento, né? Vento, ventania, pois é. Hoje os ventos estarão fortes, com velocidade entre 52 a 76 km por hora, com rajadas de intensidade muito forte, acima de 76 km por hora, a partir do período da manhã, ou seja, a qualquer momento. Tô vendo as árvores balançando de leve aqui na frente do estúdio da Positividade. Então aí a gente dá aquele toque e a prefeitura também reforça evitar esportes ao ar livre, não ficar debaixo de árvore e coberturas metálicas, não passar sob cabos elétricos, não deixar objetos soltos no quintal se você mora em casa ou varanda, né, digamos assim, fechar o registro de gás de casa e por aí vai. Tome cuidado com o vento. 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
0: 7h24.

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Chorando no Campo Lobão, teve também Bruno Mars, That's What I Like, Shania Twain, Man, I Feel Like a Woman. Ó, hoje é dia de festa. Tá pensando o que vai fazer hoje? Logo mais tem Rock in Radio no Tijuca Tênis Clube e duas bandas top das galáxias. É! Tem banda Capital Elétrico com o melhor do rock nacional, banda U2 Rio, tributo com o melhor, todo o repertório do U2. Vai ter DJ, Casa Alberto? Vai ter DJ. DJs. Maxon Miller e Cidinho. 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

0: Essa é daquelas que dá vontade de levantar e sair pulando, né? Ops, você tá dirigindo? Segura a onda. Olha a ventania. Já tô vendo as árvores mais agitadas. Dancing with Myself, Billy Idol. Também teve Capital City, Safe and Sound de Lobão, Chorando no Campo.
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104.5, Huey Lewis and the News, Heart and Soul. Teve também Black Eyed Peas, Pump It, W, We All Need Love. Sim, todos nós precisamos. Sim, sempre, todo dia. 8h18, daqui a pouquinho tem Esporte com Positividade com Alexandre Araújo pra gente falar de Sul-Americana, falar de Libertadores. Hoje é aniversário do Vasco da Gama. É, 128 anos. Daqui a pouquinho a gente vai falar de tudo isso e mais um pouquinho. 8h18.

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0: Positividade FM 104.5 e o Tio ao vivo. Party Girl. Hey, hey, hey, hey, hey.
1: Well, thank you.
0: De nada. Teve também Backstreet Boys, I Want It That Way e Titãs, os Cegos do Castelo. 8h29, tá na hora de mais um
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0: Alexandre Araújo, bom dia, Alexandre!
3: Tá, Casobe, tudo bem? Bom dia pra você, tá me ligado,
0: essa coisa.
3: Sobe o hino,
0: Casobe! Sobe o hino,
4: atenção! Vamos todos cantar de coração.
0: 128 anos, parabéns, Clube de Regatas Vasco da Gama, tem que comemorar também a classificação, né não?
3: É verdade, parabéns ao Vascão, no aniversariante do dia. Aliás, esse próximo dia é só craque, hein, fazendo aniversário, amanhã sou eu. Então, parabéns ao Vascão.
0: Olha, então parabéns adiantado pra você também.
3: Valeu, Casobe. E o Vascão aí? O Vascão deu presente pro torcedor. Quem diria, hein? Eu falei, ó, o Vasco ia se classificar. Ninguém levou fé em mim. Recebi mensagem até no Instagram sendo criticado. Vasco olhou Olímpia por 4-1 ontem. Finalmente, hein? Criou. E dessa vez o Vasco fez. O Pedro Emanuel está feliz da vida.
0: Rapaz, estamos agora classificados para a próxima fase. Aquele atacante que você diz que é feio fez gol.
3: Fez gol, Canobi feio fez gol. O Spinelli tirou toda a Uruca, né?
0: Opa!
3: Uruca, Spinelli, baita atuação no Vasco, né? Vendo o Olímpia lá, difícil, né? Ganhou um bom dinheirinho também, mais 3 milhões aí pro cofre. Do Vascão,
0: cai
3: presente
0: bem.
3: Aniversário, tá bom, né? 3 milhões de presente
0: cai
3: aniversário.
0: Cai bem. Tá bom, tá, né, opa, então, ó, chegou na hora boa.
3: Pra mim, tô aceitando, aí tira os 2-0, tô olhando já.
0: O que entrar na conta até 200, tá bom, Alexandre.
3: Tá valendo, qualquer um galo tá valendo. Mandar um presente de aniversário, entra em contato com ele. O Vasco agora vai enfrentar aí ou o River Plate ou o Santa Fé. Aí o negócio é, o River Plate vai complicado.
0: É,
3: né?
0: Aí começa a ficar difícil, né?
3: O jogo vai ser na Argentina, no Monumental de noite. Primeiro jogo foi 0-0, parabéns ao Vascão. Que agora, Casal, tá pensando aqui, é boa a classificação? É, mas ao mesmo tempo o Vasco passou nas quartas da Copa do Brasil, na Sula, mas tá em penúltimo do brasileiro. Uma hora vai ter que focar em alguma coisa.
0: Né? São três coisas difíceis, né? Aliás, a última que você mencionou é mais difícil ainda, porque se der mole.
3: A começar por esse final de semana, porque o Vasco vai jogar domingão, 4 da tarde, contra o Palmeiras fora de casa.
0: Pedreira.
3: Olha aí.
0: Pedreira.
3: E Casobe vai torcer pro Vasco esse final de semana.
0: do mesmo jeito que torci pelo Fluminense sábado passado.
3: Vai torcer pro Vascão. O Fogão ontem, como previsto, até venceu o jogo, 1-0.
0: Mas.
3: Meu Deus,
0: mas ficou animado tempo. O final do jogo, né?
3: O pós-jogo
0: foi animado, né?
3: Empurra, confusão, briga na arquibancada, foram pra cima do treinador, lá o Horácio. Mas classificou o time peruano, que jogou mais na primeira partida, meteu 6-1. A notícia ruim, o goleiro Arlesson, né? Ele abriu o queixo na dividida, 15 pontos no queixo.
0: Nossa.
3: Foi feio o negócio ali, né?
0: Foi feio.
3: E a notícia ruim, 2, o Botafogo tá vendendo o Matheus Martins pro Dinamo Moscou, lá na Rússia. A notícia boa, 1, é que vai ganhar um dinheirinho, 7 milhões de euros. Tá bom pelo Matheus Martins?
0: Tá bom.
3: Tá bom, né?
0: Tá bom.
3: Final de semana tem Botafogo e Atlético Paranaense. O Atlético Paranaense faz uma boa campanha também no Campeonato Brasileiro. O jogo vai ser segunda-feira. É segunda-feira o jogo, 8 da noite. Não vai ser no final de semana.
0: E vai ser no Nilton Santos? É Botafogo e Atlético, não é Atlético e Botafogo?
3: Isso, Botafogo e Atlético.
0: Muito bem.
3: Dá tempo pro torcedor também descansar um pouquinho da eliminação, né?
0: Pois é. Esfriar a cabeça, né?
3: Exatamente. Os jogadores estavam nervosos ontem. Minha mulher até foi no jogo. Falei, vai fazer o quê lá? Quero conhecer a área. Foi lá pra comer bebê. Tinha um jabá lá e foi lá comer bebê.
0: Entendi.
3: Essa raça de jornalista, é? E adora uma coisinha, né? Vamos falar da dupla Fla-Flu?
0: Vamos, bora!
3: É. Amanhã tem Fluminense e Remo no Maracanã, mas o que interessa é que o Fluminense vai pegar Platense na Libertadores. Os jogos acontecem dias 8 e 17 de setembro. Primeiro jogo no Maraca, segundo jogo lá, no campo do Polvo, o apelido do Platense, Polvo.
0: Uhum.
3: El Calamar.
0: Sim.
3: Um dos poucos times do mundo, né, Casório? Que usa a camisa marrom.
0: Marrom, feio, né? Muito feio.
3: Feio, marrom e branco. Não é uma combinação legal.
0: É aquela cor de burro quando foge.
3: Exatamente. É. O Roberto Carlos jamais torceria pra esse time.
0: Nunca.
3: É. O destaque aí desse time é o Palermo, lembra do Palermo?
0: Caramba, o Palermo, virou técnico, né?
3: Foi treinador, aquele que perdeu um monte de pênalti.
0: É clássico, é histórico.
3: Jogava no Boca em 2008, quando o Fluminense eliminou o Boca, então o Palermo é o treinador lá.
0: Vamos relembrar pra turma aqui, né, tá tentando ligar o nome à pessoa, ele durante o tempo normal foi bater um pênalti, perdeu. É, aí teve a disputa de pênalti, foi bater outro pênalti, perdeu também.
3: Perdeu. Não, teve um jogo que ele perdeu três.
0: É, não, pois é. Foram dois pênaltis no tempo normal e mais um na prorrogação.
3: Exatamente.
0: Foi esse, eu esqueci de um deles. Pronto, foi esse jogo mesmo.
3: Por isso o nome de Palermo, né? E o Flamengo, aí no processo de renovação.
0: Fala do Malvadão, vai lá.
3: É o nosso Pulgar, queridão, né? O Malvadão.
0: Pulgar, ele tem que ter prioridade na renovação do contrato. Aviso aí aos dirigentes do Flamengo, ao Boto, ao BAP, quem quer que seja. Tem que renovar o contrato do Pulgar. Ah, mas não interessa, não interessa. Verdade, tá ganhando muito. Não interessa, tem que renovar o contrato do Pulgar. Pronto.
3: Renove o Pulgar,
0: É isso aí.
3: Senão ele vai falar da Saudita, tem um monte de proposta aí do
0: Flamengo. Não, tem que continuar no Flamengo. É que nem o Bruno Henrique, tem que aposentar no Flamengo.
3: Ele é muito bom jogador mesmo, sou fã do Pulgar. Um jogador que eu gostaria no meu time é o Pulgar.
0: Pois
3: e o Pedro, né? Pedrão.
0: Nossa.
3: E chega a 30 participações diretas em gols. Isso quer dizer o quê? Somando gols e assistências, né? É o líder do Brasil. O segundo lugar é o Flaco Lopes, do Palmeiras, tem 26. O Pedro também é muito bom, jogador. Renove com o Pedrão.
0: Pois é. Vamos ver. O contrato dele é até o final de 2027, né? Parece, né? Então,
3: renova logo.
0: Já tem que pensar já desde agora. Tem que. Opa! Olha o alarme aí! Você colocou uma situação aqui que agora eu fiquei curioso. Que presepada é essa que você quer falar?
3: Ah, uma presepada. Adivinha qual é a presepada? Rolê aleatório é a dica.
0: Aleatório, vai presepar.
3: Ronaldinho Gaúcho, pô.
0: Voltou a jogar bola!
3: Cara, você não vai voltar a jogar bola. O Ronaldinho não joga 11 anos.
0: Terceira divisão da Itália.
3: Mas aí eu acho que até a gente, né, Casotti? Ele vai jogar no Ravenna. Ele é dono do Ravenna.
0: É, participação lá, né? Ele entrou de sociedade lá no Ravenna.
3: Presepada, não vai jogar.
0: É pra botar o clube, vamos combinar, botar o clube evidência. Na vitrine, né, em evidência, e ver se pinta um patrocínio, se ele consegue botar bons jogadores ali pra subir pra segunda divisão.
3: Lógico, pra trazer os anunciantes, trazer as marcas. Vou jogar aqui no Ravenna, que é meu clube. Subir, depois eu vendo, faço um bom negócio.
0: Agora,
3: vamos
0: combinar uma coisa, né? O Ronaldinho Gaúcho, mesmo com a idade que ele tem, é como se fosse aquele jogo no sintético final de semana, aquele sintético maior, né? Botar ele lá, ele vai fazer bonito.
3: Ele joga muito mais bola, mesmo sem jogar bola há muito tempo, que vários tem aí no Campeonato Brasileiro.
0: Mas muitos, né? Vamos combinar. Muitos. Ronaldinho Gaúcho parado é melhor do que muitos que andam por aí.
3: É, eles podiam mandar uma passagem pra gente, né? Pra ver o jogo lá, né, do Ronaldinho.
0: Pô, não é? E assim uma cobertura bacana, íamos fazer bonito.
3: Ia pra lá, né, casa do Malvinho, com a massa.
0: Não é? Lá na Itália, visitar as igrejas da Itália, os lugares bacanas da Itália, cada igreja mais bonita que a outra. Mas enfim, Alexandre, você volta logo mais com a Vanessa, né?
3: Sim, volto logo mais, porque não deu tempo hoje, cara, porque tem que falar da Copa do Mundo Feminina de futebol, mas mais tarde eu falo.
0: Então você fala com a Vanessa que tem tudo a ver.
3: Tá bom, fechado.
0: Sendo assim, Alexandre, um abraço, bom final de semana. Segunda-feira a gente troca mais uma ideia.
3: Isso aí. Valeu, Casobi.
0: Tchauzinho. Abraço. Tchau.
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1: 8h49.
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1: O Superior Tribunal de Justiça suspendeu uma decisão do Tribunal Regional Federal da Primeira Região e restabeleceu as medidas cautelares aplicadas pelo Ministério da Educação a 107 instituições de ensino superior que tiveram baixo desempenho no Exame Nacional de Avaliação da Formação Médica, o ENAD, de 2025. As medidas incluem a suspensão de novas vagas pelo FIES e pelo ProUni, além da interrupção de novos processos seletivos e da redução do número de vagas autorizadas. Segundo o MEC, o objetivo é melhorar a qualidade dos cursos de medicina. O ENAMED é aplicado aos estudantes concluintes e também passou a ser utilizado para avaliar a qualidade da formação médica. Pela nova política, um desempenho suficiente no exame será necessário para que os formandos possam obter o registro no Conselho Regional de Medicina e exercer a profissão aqui no Brasil. E a Lei de Incentivo ao Esporte, criada em 2006, vive um período de crescimento na captação de recursos e vem ganhando espaço em iniciativas de capacitação no Rio de Janeiro. A OAB-RJ promove até setembro encontros para orientar profissionais que trabalham com projetos sociais e esportivos. A próxima edição será dia 24 de agosto em São João de Meriti, na Baixada Fluminense. O objetivo é explicar os aspectos jurídicos e técnicos da legislação e ajudar gestores a elaborar projetos capazes de receber recursos por meio de renúncia fiscal. O Rio de Janeiro se tornou em 2025 o estado líder em aportes empresariais pela Lei de Incentivo ao Esporte. A programação também aborda mudanças recentes na legislação que ampliaram a transparência e deram caráter permanente ao mecanismo. Prepare o coração. 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Daqui a pouco tem mais uma Atualizando.
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0: Positividade FM 104.5, Jim Blossoms, Follow You Down, Capital Inicial Independência, Kenny C, I Can Understand It, resultado de promoção, promoção e pra mocinha, quem vai cantar? 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E, aliás, um timaço no palco também, né? André, Prando, Baia, Benegão, Rick Ferreira, Tati, Vivi Seixas, Anaca Lima Bandeira. Final telefone 9883. Anaca, é você. Vai no baú do Raul do Circo Voador, dia 29 de agosto. A equipe de promoções vai entrar em contato com você pelo WhatsApp e combinar tudinho, tá bom? Anaca Lima Bandeira. 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
1: Sim, está no ar mais uma Hora Jeep. Olá, hello, amantes da aventura, tecnologia e da liberdade. Sejam bem-vindos, bem-vindas a mais uma Hora Jeep, onde a paixão por explorar se encontra com a inovação que move o futuro. Coisa linda, hein? 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
1: E começa bem, né? Marvin Gaye. Wake up, wake up, wake up. Sexual Healing.

0: Positividade FM 104.5, Hora Jeep, com Pet Shop Boys, Suburbia, Maneskin, Baggin e Charlie Brown Jr. Quinta-feira é o nome da música. 9h21, a gente continua com a nossa Hora Jeep e agora vamos falar com aquele gigante que une... Ah, isso é bonito demais, né? 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

0: Positividade FM 104.5, Overkill Girl, You'll Be a Woman. Que mais? Teve também Los Hermanos, O Vento, Beatles, Love Me Do. E a gente continua com a Hora Jeep aqui na Positividade. 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Vamos continuar com a nossa Hora Jeep?
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1: Dua Lipa, Break My Heart. Positividade FM 104.5. Michael Jackson, Black or White, Cazuza, Ideologia. E a gente continua com a nossa Hora Jeep. 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

0: 104.5 é pra fechar a nossa Hora Jeep.
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0: Chegamos ao final da nossa Hora Jeep. 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Amanhã tem mais Hora Jeep, eu tô indo embora. Abraço aqui do Carlos Alberto, bom final de semana, boa sexta-feira com o Vento ou Ventania. Segunda-feira, 7 da manhã, a gente se fala mais. Já já tem Marcos Vinícius Moreno.
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0: Conectividade FM, Mr. Big, to be with you, Rick Astley, Never Gonna Give You Up, Vanessa da Mata Amado, John Secada, Just Another Day. Falando em John Secada, bom, antes de mais nada, bom dia, dia bom, dia Marcos Vinícius Moreno, ótima sexta-feira pra você. 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E agora vamos partir pra rua, nossa equipe de promoção. 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

0: Positividade FM, Maroon 5, Makes Me Wonder. 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
3: A Sociedade Brasileira de Diabetes atualizou as diretrizes para o tratamento clínico da doença no Brasil. A principal mudança é que nos casos de diabetes tipo 2, o controle do peso e o tratamento da obesidade passam a fazer parte da abordagem médica junto com o controle da glicose. A orientação também considera a prevenção de complicações cardiovasculares e renais. Entre os medicamentos que podem ser utilizados estão os chamados agonistas de GLP-1, como semaglutida e tirzepatida, sempre conforme avaliação médica. As novas diretrizes também trazem recomendações para mulheres com diabetes que pretendem engravidar. Em casos de glicemia mal controlada, a orientação é buscar o controle da doença antes da gestação, devido ao aumento do risco de complicações para a mãe e o bebê. O JAE, Sistema de Bilhetagem dos Transportes Municipais do Rio de Janeiro, atingiu a marca de 1 bilhão de viagens registradas. O sistema completou neste mês 1 ano de operação exclusiva e já conta com cerca de 5 milhões de usuários cadastrados. Além do cartão, os passageiros também podem pagar a passagem por Pix, que já foi utilizado cerca de 2 milhões de vezes. Segundo a Prefeitura, a bilhetagem digital também trouxe mais controle sobre a arrecadação e permitiu acompanhar informações com horários de maior movimento, deslocamentos dos passageiros e desempenho das linhas. A administração municipal afirma que esses dados ajudam no planejamento e também na fiscalização do transporte público. 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Daqui a pouco tem mais uma atualizando.
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0: Paralamas com Djavan, uma brasileira. Daqui a pouquinho a gente volta com muito mais música boa pra você aqui na Positividade, hein?
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0: Agora 11:01.
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FM, Ace of Base, The Sign, Marina Lima, pra começar ao vivo, Justin Timberlake, Can't Stop the Feeling. 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
2: O governo federal ampliou para R$200 mil o limite de financiamentos de veículos novos pelo programa Move Brasil, voltado para taxistas e motoristas de aplicativo. A portaria conjunta dos Ministérios da Fazenda e do Desenvolvimento, Indústria, Comércio e Serviços também incluiu novas configurações de carros híbridos na lista de elegibilidade. Com a mudança, a estimativa oficial é alcançar 88% do mercado automotivo. Apesar do volume considerado relevante, o governo reconhece que a adesão dos bancos privados está abaixo da expectativa inicial e avalia ajustes para ampliar a participação das instituições financeiras no crédito de até R$30 bilhões previsto pelo programa. O veranico que atinge o Rio de Janeiro há cerca de 2 semanas deve chegar ao fim nesta sexta-feira com a chegada de uma frente fria. A mudança no tempo deve trazer chuva, ventos fortes e quedas nas temperaturas. O Instituto Nacional de Meteorologia emitiu um alerta amarelo de vendaval para várias regiões do estado, com previsão de rajadas entre 40 e 60 quilômetros por hora. Na região metropolitana, a sexta-feira deve ter máxima de 24 graus e a mínima de 18, com chuva e muitas nuvens. No sábado, a temperatura cai ainda mais, com máxima prevista de 22 graus. A instabilidade deve continuar até pelo menos terça-feira, com possibilidade de chuva e temporais. 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Daqui a pouco tem mais uma atualizando.
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0: 91.5 Positividade FM, AC/DC, Highway to Hell é bom demais, né? Rodrigo Santos, Paula Toller, Como Uma Onda, e daqui a pouquinho tem mais música pra você aqui na Positividade, segura aí.
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0: Agora 12:02.

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105.5, Positividade FM, Lulu, Dancing Days, Queen, Don't Stop Me Now, R.E.M., Imitation of Life. 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Agora 12:22, vamos nessa! 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
3: O governo do Rio de Janeiro decidiu suspender novas sessões de policiais militares para outros órgãos públicos até o fim de 2026. A determinação também pede que sessões que já estão em vigor sejam renovadas ou prorrogadas depois do prazo atual. A justificativa é priorizar o efetivo da Polícia Militar no policiamento das ruas em um cenário de déficit de agentes e aumento nas demandas de segurança previstas para o próximo ano. O decreto publicado no Diário Oficial prevê apenas uma exceção: casos considerados estratégicos para a própria corporação. Nessas situações, será necessária uma justificativa formal do comando da PM e também a autorização do governador. O Planetário do Rio, na Gávea, prepara uma programação especial para o eclipse lunar que pode ser visto de todo o Brasil na madrugada do dia 27 para 28 de agosto. As atividades começam às 21 horas e a observação com telescópios e acompanhamento de astrônomos será realizada a partir das 22 horas. O eclipse deve começar por volta das 23h30 e atingir o ponto máximo à 1h12 da manhã e terminar pouco antes das 3 horas. Durante o fenômeno, a Lua poderá ganhar uma tonalidade avermelhada. A programação inclui ainda sessões na cúpula, exposições, transmissão ao vivo e música. A entrada é gratuita, mas está sujeita à lotação e às condições do tempo. O público pode levar canga ou cadeira de praia, além de alimentos e bebidas. Prepare o coração. Sábado, 8h30 da noite, tem Cruzeiro e Flamengo. 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Cada jogo é uma história. Daqui a pouco tem mais uma Atualizando.
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0: All the World, teve também Lobão, Alvivaço, Por Tudo Que For, Sheryl Crow, só música boa e daqui a pouquinho tem muito mais. Aqui é o Marcos Vinícius Moreno, aguenta aí rapidão.
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0: Agora 1:01.

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Michael Jackson, Beat It, Bob Sinclair, World, Hold On, KCL, é só música boa pra você. 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

105 Positividade FM, In Excess Disappear, The Smiths, Heaven Knows, I'm Miserable Now. Nossa, tá ventando, hein? Eu tô olhando aqui pela janela, mas tá uma ventania. Galera, cuidado por aí, né? Você que tá aí pela rua, se estiver ventando muito, procura uma proteção aí, né? Não fica aí andando na rua de bobeira, não. Sem desespero, mas é sempre bom tomar um cuidadinho, né? É isso. Positividade total. Daqui a pouquinho tem mais música. Aguenta.

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2: O governo do estado do Rio de Janeiro iniciou uma nova etapa de preparação dos 92 municípios fluminenses para possíveis impactos do El Niño e de outros eventos climáticos extremos. O plano prevê treinamento de servidores, sistema de monitoramento e identificação de áreas e pessoas mais vulneráveis a ondas de calor, chuvas fortes, enchentes, estiagens e queimadas. Na área da saúde, o estado vai adotar uma ferramenta capaz de classificar o risco de calor em cada município e emitir alertas com até 5 dias de antecedência. Também estão previstos pontos de hidratação nas 27 UPAs estaduais, reforço de equipes e veículos de emergência e 2 aeronaves para salvamentos e transporte de insumos. O estado ainda vai ampliar o sistema de alerta de cheias e ações de limpeza e dragagem de rios. Os primeiros treinamentos começam na próxima semana. E a maior medalhista olímpica da história do Brasil, Rebeca Andrade, está de volta às competições internacionais. A ginasta foi convocada pela Confederação Brasileira de Ginástica para disputar a etapa da Copa do Mundo em Zombatelli, na Hungria, entre os dias 14 e 21 de setembro. Rebeca vai competir no salto e na trave ao lado de Flávia Saraiva e Lohane Oliveira. A brasileira estava afastada das competições internacionais desde 2024, após os Jogos Olímpicos de Paris, para descansar física e mentalmente. Ela retomou gradualmente as disputas em junho e neste mês alcançou a maior nota do mundo no salto 2026, com 14.800 pontos no Campeonato Brasileiro. As competições de setembro serão preparatórias para o Mundial de Ginástica em outubro, na Holanda. 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Daqui a pouco tem mais uma atualizando.
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Pô, barato, Information Society Repetition. Cara, um tempão que eu não ouvi essa música. Boa demais. Olha aqui, ó. Quem tá levando o voucher de R$100 do JPA Gastrobar em Jacarepaguá é Glauciene Maria, final do telefone 0535. Glauciene, se deu bem, você tem 5 dias úteis a partir da próxima semana para pegar seu prêmio. Entre 14 e 19 horas na rua Vitor Civita, 66, bloco 5, loja 101, Barra Olímpica. Nossa equipe de promoção vai entrar em contato pelo WhatsApp, tá bom? Tô indo nessa, amanhã 10 não, amanhã é sábado, amanhã 9 da manhã, tô de volta, se Deus quiser. Daqui a pouquinho, Vanessa Victorino na área. Ótima sexta-feira pra você. Abraço do Marcos Vinícius Moreno. Valeu!

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Positividade FM 104.5, boa tarde, ótima tarde pra você, sexta-feira, hein, 21 de agosto. Cuidado com o vento, sempre cuidado é pouco, todo mundo aí sob alerta. Bora comigo, Vanessa Victorino, até às 18, música boa, informação, promoção. 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Você não pode perder porque tem um encontro marcado com essas duas grandes vozes da música. Tá afim? Espetáculo Canções Eternas, clássicos nacionais e internacionais. 21 do DD, 981281045. É só mandar mensagem no WhatsApp, 981281045. Tô esperando você por lá agora. 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
3: O Superior Tribunal de Justiça suspendeu uma decisão do Tribunal Regional Federal da Primeira Região e restabeleceu as medidas cautelares aplicadas pelo Ministério da Educação a 107 instituições de ensino superior que tiveram baixo desempenho no Exame Nacional de Avaliação da Formação Médica, o ENAD, de 2025. As medidas incluem a suspensão de novas vagas pelo FIES e pelo PROUNI, além da interrupção de novos processos seletivos e da redução do número de vagas autorizadas. Segundo o MEC, o objetivo é melhorar a qualidade dos cursos de medicina. O ENAMED é aplicado aos estudantes concluintes e também passou a ser utilizado para avaliar a qualidade da formação médica. Pela nova política, um desempenho suficiente no exame será necessário para que os formandos possam obter o registro no Conselho Regional de Medicina e exercer a profissão aqui no Brasil. E a Lei de Incentivo ao Esporte, criada em 2006, vive um período de crescimento na captação de recursos e vem ganhando espaço em iniciativas de capacitação no Rio de Janeiro. A OAB-RJ promove até setembro encontros para orientar profissionais que trabalham com projetos sociais e esportivos. A próxima edição será dia 24 de agosto em São João de Meriti, na Baixada Fluminense. O objetivo é explicar os aspectos jurídicos e técnicos da legislação e ajudar gestores a elaborar projetos capazes de receber recursos por meio de renúncia fiscal. O Rio de Janeiro se tornou em 2025 o estado líder em aportes empresariais pela Lei de Incentivo ao Esporte. A programação também aborda mudanças recentes na legislação que ampliaram a transparência e deram caráter permanente ao mecanismo. 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Daqui a pouco tem mais uma atualizando.
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0: Positividade FM 104.5, The Wonders. Bora, resultado de promoção. Quem vai curtir John Secada? Dia 28 de agosto, sexta-feira, no Quadro 6, na Barra da Tijuca, com Marina Eulali. No espetáculo Canções Eternas, você, Priscila Pereira Viana, final de telefone 4774. Priscila, nossa equipe de promoção vai entrar em contato com você através do WhatsApp, certo? A partir de agora, tem o Rock and Radio que rola hoje, hein, gente? É dia de rock, bebê. Tem Rock and Radio hoje no Tijuca Tênis Clube a partir das 8 da noite. Bora? Manda mensagem que dá tempo. 21-DDD-98-128-1045. Só pra lembrar aqui no palco, que o melhor do rock nacional com a banda Capital Elétrico, showzaço da U2 Rio. E claro, DJs Marcos Miller e Cindinho. Tô te esperando. Agora me espera que eu volto já já. Combinado?
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0: 2h59. Boa tarde.
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0: Positividade FM 104.5, Cidade Negra, onde você mora? Olha aqui, tem Positivecast DNA das Emoções agora com Carlos Bonou na Positividade 3:33.
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2: A vida pede mais positividade. Muito obrigado pela sua audiência. É uma honra. Você já percebeu quantas vezes deixou de se posicionar só para continuar pertencendo? Quantas vezes você disse sim querendo dizer não? Olha, quando a gente faz isso, um pedacinho da gente morre, hein? E mais, a gente causa um caos na vida da pessoa e na nossa própria. E aí eu continuo te perguntando, quantas vezes diminuiu a sua própria voz, escondeu uma opinião ou aceitou algo que te incomodava por medo de ser rejeitado ou rejeitada? Olha, nós temos uma necessidade profunda de pertencimento. Queremos fazer parte da família, do grupo, da relação, do trabalho. Mas aí eu te pergunto, quanto de você precisa desaparecer para caber onde você está? Olha, pertencer não deveria significar abandonar quem você é, porque quando você não se posiciona para não perder o outro, pode acabar perdendo a si mesmo. E posicionamento não é confronto. Posicionamento é identidade. Sabe por quê? Não basta ter algo importante para dizer. Você precisa saber se posicionar, comunicar o seu valor e vender a sua ideia. Vender a sua autenticidade. Vender quem você é. Faz o seguinte, vai lá no meu Instagram, onde você pode marcar uma consulta comigo, me contratar para fazer uma palestra ou até menos levar a NR1 para dentro da sua empresa. E é o seguinte, justamente sobre encontrar a sua voz, ocupar o seu espaço e comunicar o seu valor, que eu vou fazer uma imersão nos dias 29 e 30 de agosto, oratória com DNA das Emoções. Eu e o Rodolfo Santos, especialista e mentor na área de vendas. A gente vai trazer estratégias para transformar a comunicação em conexão, posicionamento e resultado. Pegou? Então vai lá no meu Instagram, que é @carlosbonou, lembrando que Bonou é B-O-N-O-W. Faça um extraordinário final de semana. E vem comigo, porque a vida pede mais positividade. E ó, últimas vagas, hein?
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3: O Tribunal Regional Federal da Primeira Região anulou uma resolução do Conselho Federal de Odontologia que reconhecia a harmonização orofacial como especialidade odontológica. A decisão foi tomada após recurso do Conselho Federal de Medicina e da Sociedade Brasileira de Dermatologia. A resolução, que estava em vigor desde 2019, permitia que dentistas realizassem procedimentos como aplicação de toxina botulínica, preenchimentos faciais, técnicas para estimular colágeno e uso de laser. Segundo o TRF1, os conselhos profissionais podem regularizar e fiscalizar suas atividades, mas não ampliar as atribuições definidas por lei. A decisão passa a valer após a publicação do acórdão, mas ainda pode ser contestada por meio de recurso. E termina neste domingo, dia 23, o prazo para se inscrever no programa gratuito de qualificação profissional do Ensino Brasileiro de Petróleo, Gás e Biocombustíveis. São 12 vagas destinadas a pessoas negras que moram em qualquer município do estado do Rio de Janeiro. O curso dura 3 meses, com aulas online e ao vivo, no período noturno, sobre a indústria de energia, inglês e desenvolvimento de habilidades comportamentais. Os participantes também receberão uma bolsa auxílio mensal de R$ 700. Para participar, é preciso ter 18 anos ou mais, autodeclarar-se preto, pardo ou negro e ter concluído um curso superior reconhecido pelo MEC. As inscrições podem ser feitas pelo site unibp.com.br. 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Daqui a pouco tem mais uma Atualizando.
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Positividade FM 104.5. 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Ei, olha aqui, CJ Lewis. A doida, né? Resultado de promoção. Eu já ia pro break sem dar a falar seu nome. Imagina você aqui esperando. Era novo em seu nome, não é, Emanuele? Se deu bem, vai curtir o Rock and Radio hoje. Emanu Reis Silva, final de telefone 3832. Equipe de promoção vai entrar em contato com você através do WhatsApp, certo? A partir de agora, tenho Festa Ploc. Porque dia 29 de agosto vai rolar a Festa Ploc na Fundição Progresso. E olha, você pode se preparar aí. Que o tempo, gente, voltar assim no tempo, com esses grandes hits, eu fico até nervosa. Com quem, sabe? Paquitas, Trem da Alegria, Silvinho Blau Blau, Felipe Dilon e muito mais. Tá afim de curtir essa? Manda mensagem no WhatsApp 21-DDD-98-128-1045. Tô te esperando, são 4 e 1. Me espera aí que eu já volto. Boa tarde.

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Positividade FM 104.5, Lulu Santos. Tudo igual. 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
1: 5:01, boa tarde.

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2: Muito boa tarde a todos aqui da Positividade FM. Volta para casa complicada pelas vias expressas. A linha vermelha em direção à Baixada, já com retenções do Caju até a chegada ao Parque das Missões. E nada muito diferente. Verifico ainda pela Avenida Brasil, com retenções do Caju até a chegada Bom Sucesso, reflexos pela Avenida Rio de Janeiro e depois dificuldades ainda de parada de Lucas até a altura de Guadalupe. Na saída da região central, ainda são melhores as condições pela Leopoldo Bulhões e Rua Uranos, ou ainda siga pela Pastor Martin Luther King, apesar de ter pontos isolados de lentidão no trecho de Vicente de Carvalho até a chegada Irajá. No sentido centro da cidade pela Brasil, dificuldades pela pista lateral, a partir de Olaria até o acesso à linha amarela, a pista central apresentando melhores condições. 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

0: 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Bora com Esporte com Positividade com ele, Alexandre Araújo. Boa tarde.
1: Fala, Vanessa. Tudo bem? Boa tarde pra você. Amigos ligados aqui na Positividade. Parabéns pro Vasco, hein, Vanessa?
0: Rapaz, parabéns pro Vasco duas vezes, né?
1: Exatamente, aniversário do Vasco hoje, 128 anos, e ontem também. Eu falei que o Vasco ia se classificar.
0: Tá demais, hein? Tá uma bruxinha você, hein? Que tá falando, tá rolando.
1: Aproveitamento tá bom, mas ontem o Vasco surpreendeu, porque o time que não marcava gols fez 4 ontem, né? Em cima do Olímpia do Paraguai.
0: Pois é,
1: lá.
0: 4?
1: Do Paraguai, e Assunção.
0: E o último gol foi um golaço, né?
1: Verdade. O Vasco jogou muito bem ontem, estava criando muitas chances nos últimos jogos e não estava fazendo gols. Ontem criou e fez, né? Então, parabéns ao Vasco, classificou para as quartas de final da Sul-Americana. Vai esperar agora o vencedor do jogo entre o River Plate e o Santa Fé, que vão jogar na Argentina. O jogo de ida foi 0-0, o River é favorito para jogar em casa, né? Brigando pela vaga. E aí vai ser um repeteco daquele confronto entre Vasco e River Plate. Gol do Juninho, monumental. Que a torcida do Vasco canta até hoje, quando o Vasco foi campeão da Libertadores, eliminando o River Plate. E pro Vasco, a vitória, além da classificação para a próxima fase, garantiu ao clube mais 9 milhões e 200 mil reais, quase 10 mil.
0: Delícia, gente.
1: E agora, na competição, muito dinheiro, né?
0: É.
1: O Vasco, que tá também classificado para as quartas da Copa do Brasil. Aliás, tem um jogo na quarta-feira, já Vasco e Vitória. Tá tendo um trelelê que o Vasco quer jogar no Maracanã. Flamengo e Fluminense que... não querem deixar. Não, não vão jogar aqui não. Não vai jogar não. E aí o Vasco foi pra justiça e a justiça vai definir onde é que vai ser o jogo. Também em cima, né? Agora, quarta-feira. Pois é. Então o Vasco tá em três frentes. Na Copa do Brasil, classificado. Na Sul-Americana, classificado. E tá na penúltima posição do Campeonato Brasileiro.
0: Não dá pra entender, né, Alexandre? O Campeonato Brasileiro chega lá e não faz nada. Não sai um gol,
1: exatamente,
0: né? Só perde.
1: No momento hoje, o Vasco da Gama estaria rebaixado. E domingo tá a missão muito difícil. Vai jogar contra o Palmeiras, que é o líder fora de casa. Olha aí.
0: Vascão desde pequena que eu sou.
1: O rubro-negro, esse final de semana, vai vestir a camisa do Vasco.
0: Totalmente.
1: Né? Totalmente. Já o Botafogo, como a gente... previu ontem.
0: Ah, fiquei triste, gente.
1: Ah, ganhou o jogo, né? O Botafogo ganhou o jogo.
0: 1-0, Michuruca, né? Michuruca. E foi aos 8 minutos, né? Podia... Achei que ali fosse embalar. Falei, pô, agora já deu. É verdade.
1: Mas o Arthur Cabral, que é o atacante deles, perdeu uns gols ali que, vou te falar, hein? Eu faria, você faria, Reginaldo faria, todo mundo faria.
0: Até a Beth faria.
1: A Beth faria. Olha lá. E a galera tá na bronca com o menino lá, Arthur Cabral, pesadão, né? Ontem ali tava no jogo, entrevistou e perguntou pro cara lá, o torcedor, o que tem que fazer o Arthur Cabral? Ele falou, tem que tomar Monjaro, que tá pesado.
0: Rapaz do céu.
1: Tá grande, pesado, e perdeu um gol ridículo ontem. Foi. Aí o Botafogo, 1-0, não interessava, ganhou, mas não se classificou, né? Aquele gostinho ruim, né?
0: Ficou. E 1-0, né? Tu tivesse ganhado pelo menos 4, falou, pô, fez bem, mas não deu.
1: Ficou longe, inclusive.
0: Tá bem longe.
1: E o menino, coitado do goleiro, teve que ser substituído no primeiro tempo. Não sei se o pessoal viu a imagem. Meio forte a imagem. Ele abriu o queixo.
0: Eu não vi.
1: Você viu?
0: Não vi. Pô, abriu o queixo?
1: Abriu 15 pontos.
0: Ai, coitado.
1: Arrebentou o queixo. Eu já arrebentei o queixo também, assim, quando eu tinha 5 anos, caindo do velocípede. Mas faz tempo já.
0: Mas não lembro, né? Que bom que a rádio, todo mundo é 35 mais pra saber o que é velocípede, né? Porque tem muita gente que não sabe o que é um velocípede.
1: Não tem mais? As crianças não andam mais de velocípede?
0: Ah, com certeza não, né, Alexandre? Hoje em dia...
1: Sério? Bicicleta anda, né?
0: É, acho que bike ainda vai, mas velocípede, caramba, acho que é da nossa época, só.
1: Pra quem não lembra, era um carrinho pequenininho, com 3 rodinhas, 2 atrás e 1 na frente, um guidãozinho, e o pessoal ia sentado pedalando.
0: Eu acho que o ouvinte da Positividade FM sabe, porque nossos ouvintes são 35 a mais, mas quem de repente, né, tá aí junto com o pai vai explicar, a mãe, ou se estiver ouvindo sozinho, o Alexandre já deu a explicação aí do que era o velocípede. Acho que todo mundo teve um velocípede.
1: Nossa, o que aquele senhor está falando?
0: O que é isso, gente? Era um jogo? Era um jogo no... pelo menos, né?
1: Bicicletinha de criança.
0: Enfim, voltamos.
1: O Fluminense vai jogar amanhã contra o Remo, 4 da tarde, no Maracanã. A novidade aí, não vai estar no campo, não vai estar na arquibancada, que o pó de arroz vai marcar presença amanhã, que já é tradicional na torcida do Fluminense, que é o símbolo da torcida.
0: Ah, pode? Voltou?
1: Pode,
0: como é que
1: pode,
0: tá?
1: Pode. Não, pode, tá liberado, tá liberado. Ai. Todo mundo vai levar pó de arroz amanhã. Não é todo jogo que tem,
0: isso
1: né?
0: Isso que eu ia falar, porque, né, que eu saiba, não são todos os jogos. Então são jogos que liberam.
1: É, agora a torcida tá feliz. Você
0: tá feliz. Então pode levar o pó de arroz.
1: É, porque o Fluminense ganhou do Palmeiras, se classificou na Libertadores.
0: Pode entendi. Jogar Patense, aí pode tá. levar o pó de arroz.
1: Então tá liberado o pó de arroz, tá bem no Brasileiro, é o quarto colocado. O Remo é o antepenúltimo. Então, assim, é um jogo festivo. Amanhã espero que o Fluminense vença também, mas pois é um jogo né? pra celebrar a classificação pra Libertadores com direito a pó de arroz e tudo, né?
0: Sim.
1: E o Mengão tá aí atrás da renovação de contrato do Pulgar, que é o grande jogador pai, que é jogador volante, que tem algumas propostas aí do mundo árabe. Né? E o Pedro também, e chega a marca importante de 30 participações diretas em gols, que é essa soma, né? O número de gols com o número de assistências na temporada. Então ele chega a 30.
0: Uau!
1: O segundo colocado tem 26, que é o Flaco Lopes, jogador do Palmeiras. E amanhã teremos um repeteco, né? De Flamengo
0: e Cruzeiro, né? Pois é.
1: Mais uma vez, né?
0: Que
1: no Mineirão.
0: Igual. Que ganhe, por favor.
1: É porque o Flamengo tá brigando aí pela liderança do campeonato.
0: Por
1: né?
0: favor, que ele ganhe e no domingo que o Vasco ganhe.
1: O Vasco vença o Palmeiras. Por lembrando favor. Também aos amigos, amigas, que o Flamengo tem um jogo a menos.
0: Isso.
1: Né?
0: Já tem data pra esse jogo? Que é com o Mirassol, não é isso?
1: Ainda não marcaram, não. Tá atrasado, você tá na hora de marcar logo.
0: Pois é, gente. Vamos liberar isso pro Flamengo. Agora, quem são os gênios da bola?
1: É só os gênios da bola, são três aqui que eu separei, três gênios da bola. O Messi, que tá jogando futebol lá nos Estados Unidos, na Major League Soccer, essa semana arrumou uma treta lá em campo.
0: Olha.
1: Aí deu um safanão no outro menino, o menino respondeu, o clima ficou meio quente, o Messi não foi expulso, porque o Messi é argentino, você sabe que jogador argentino nunca é expulso. E o Messi é jogador também da Major League Soccer, né, que é o futebol lá nos Estados Unidos.
0: Sim.
1: Pô, é o garoto propaganda da brincadeira lá, né, então... Não sei se o Messi sentiu aí a morte do pai, certamente sentiu e está refletindo no campo, né, esse comportamento dele aí. O Messi não é...
0: Não é isso, não é essa pessoa.
1: É esse cara aí, né? O outro craque é o Ronaldinho Gaúcho,
0: sim,
1: que é o rei do rolê aleatório, né? Fez 46, vai fazer 47, vai jogar bola de novo, depois de 11 anos. É a verdade que ele virou meio que sócio de um clube lá na Itália, o Ravenna, primeira divisão, foi apresentado ontem pra torcida. Ele se apresentou porque ele é dono, né? Se apresentou lá pra torcida e tal. E diz ele que vai jogar. É jogada de marketing, na verdade, né? Ele vai entrar em campo qualquer amistoso aí, vai dizer que jogou.
0: Exatamente. Só pra aparecer a bola, a figura dele, né?
1: Exatamente. E o outro é o nosso Cristiano Ronaldo.
0: Ronaldo.
1: Que segue na sua
0: caminhada. Recém-casado.
1: Recém-casado, com aquele cabelo acaju, que não ficou legal.
0: Ainda está com o cabelo assim? Não mudou?
1: Tô até vendo o gol dele agora, nesse momento aqui, porque ele fez gol hoje. Não deu pra ver que tá muito pequenininha a imagem.
0: Gente, por favor, acho que ele já...
1: Tá com o cabelo acaju, não
0: espero
1: dá pra ver.
0: Espero que tenha mudado, né? Esperamos.
1: Não ficou legal. Ficou legal. E ele segue naquela caminhada, em busca do milésimo gol. Hoje teve rodada do Campeonato Árabe, o Arabão. E o time dele venceu por 4-0 e o Cristiano Ronaldo fez um golzinho. Portanto, ele está com 977 gols. Faltam 23 gols pro milésimo. Olha que legal.
0: Esperar, né? E faltam quantas horas pro aniversário?
1: Pro aniversário faltam... Que horas são?
0: Algumas,
1: seis.
0: Né?
1: É, mas daqui a 7 horas, completando aí 40 anos.
0: Ah!
1: 39 para 40.
0: Alexandre Araújo fazendo aniversário amanhã, dia 22. Não vou poder dar parabéns no ar, não vai estar aqui, mas já antecipo por aqui seus parabéns. E quem quiser dar parabéns para ele, fala teu Instagram aí para ir lá te dar parabéns.
1: No Instagram, pode mandar mensagem. O pessoal me corneta também no Instagram. Toda pessoa ficou chateada. Eu falei que o time do Vasco poderia se classificar, que tinha um elenco melhor que o do Botafogo, é a minha opinião. Aí vieram falar comigo, pô, você tem que. Você tá falando aí a verdade, que é o Botafogo tem um elenco melhor, mas é normal, o pessoal tem que divergir também.
0: Tá
1: é
0: tudo democracia. Certo.
1: Tá tudo certo. O importante é a galera opinar, participar, isso é que vale. Você é entretenimento.
0: É futebol isso. Entretenimento. Olha, segunda-feira, espero que você esteja por aqui depois que você voltar da sua viagem. Ele vai tá indo agora, tá, gente? Pra Nova York, passar o aniversário. Espero que segunda você esteja aqui ao vivo comigo, combinado?
1: Tô indo pra onde, Vanessa?
0: Pra Nova York, não tá indo, não? Passar o aniversário? Ah, que
1: pena. Paris aqui na Glória, Praça Paris.
0: Então tá. Bom, segunda às 8h30 da manhã com o Carlos Alberto. E 5h30 da tarde comigo, combinado?
1: Obrigado.
0: Beijo.

0: Joe, Rapa, Marcelo, D2 pra fechar muito bem aqui na positividade. E o resultado de promoção, claro, né? Fernando Luiz Osório Carneiro, final de telefone 4709, se deu bem. Vai curtir Festa Ploc dia 29 de agosto na Fundição Progresso. Nossa equipe de promoção vai entrar em contato com você através do WhatsApp, pode ficar tranquilo, certo? Olha aqui, só de promoção também, porque o Evandro tá levando a caixa de som, que você participou a semana inteira do kit, e aí chegou, Evandro, final do telefone 3508, se deu bem, tá levando uma caixa de som da Mondial. Equipe de promoção também vai entrar em contato com você através do WhatsApp, e você que não ganhou, Vanessa, continua, vai, participa, uma hora ela vai ser sua, acredita. Fico por aqui, ele já chegou. Másculo maravilhoso. Malhou, nadou, pedalou, disse que pedalou 30, o dia inteiro.
1: 35 graus?
0: Ai, que delícia. O tempo vai mudar, só pra te falar. Chegando frente fria e tá tudo
1: já
0: certo.
1: Já mudou.
0: Então, ó. Volto amanhã, a partir das 2 da tarde. Te encontro aqui na Positividade FM. Combinado? Sou Vanessa Victorino e pra você, um final de semana. São 6:01. Boa sexta. Boa noite.

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2: De volta aqui na Positividade, falando para você que tá indo para a Zona Norte, atenção ainda nos acessos a Marechal Rondon, o trânsito tá bem impactado e vai assim, pelo menos, até a Silva Freire. Para quem desce pela Marechal Rondon, sem maiores problemas, ali na São Francisco Xavier, é que encontra uma movimentação maior. Quem tá por Vila Isabel é sempre uma alternativa, indo em direção ao Engenho Novo, até a Praça 7, sem maiores dificuldades. Falando para quem tá na Zona Sul, chegada a Botafogo, ainda impactada na São Clemente, até a Rua da Matriz. Descendo a Voluntários, próximo a Nelson Mandela, aquele trânsito nosso de cada dia. Quem vai pela Enseada em direção à Urca, em direção à Copa, ainda perde tempo, tá? Vai assim pra Copa até a Princesa Isabel. Pra você que tá saindo ainda em direção à Barra e Jacarepaguá do centro, tem a opção da autoestrada Lagoa Barra, que acaba pegando o trânsito na Borges, também na chegada São Conrado, ou então pela Zona Norte. Grajaú, Jacarepaguá é uma boa opção sem maiores dificuldades. 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O Atualizando volta já.
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Positividade FM 104.5, Love Strain, um sucesso original dos anos 1980, da banda de Black Music, o Con Function. Depois é gravado aí pro Bruno Mars e Anderson .Paak, Love Strain, Pin Down, Set Adrift, o Memory Bliss, David Prince, Raspberry Beret e Alice Jack Carla. 6h29 na Positividade, às 7 tem Rock and Radio, agora tem Lobão.

0: Positividade FM 104.5, a cara dos anos 1990, Mr. Bang, Country Beat, Positividade. A gente teve o Lobão com Corações Psicodélicos. E agora, o DNA das emoções, 6h37, boa noite, Rio, cidade maravilhosa.
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2: A vida pede mais positividade, muito obrigado pela sua audiência, é uma honra. Você já percebeu quantas vezes deixou de se posicionar só para continuar pertencendo? Quantas vezes você disse sim, querendo dizer não? Olha, quando a gente faz isso, um pedacinho da gente morre, hein? E mais, a gente causa um caos na vida da pessoa e na nossa própria. E aí eu continuo te perguntando, quantas vezes diminuiu a sua própria voz, escondeu uma opinião ou aceitou algo que te incomodava por medo de ser rejeitado ou rejeitada? Olha, nós temos uma necessidade profunda de pertencimento. Queremos fazer parte da família, do grupo, da relação, do trabalho. Mas aí eu te pergunto, quanto de você precisa desaparecer para caber onde você está? Olha, pertencer não deveria significar abandonar quem você é, porque quando você não se posiciona para não perder o outro, pode acabar perdendo a si mesmo. E posicionamento não é confronto. Posicionamento é identidade. Sabe por quê? Não basta ter algo importante para dizer. Você precisa saber se posicionar, comunicar o seu valor e vender a sua ideia. Vender a sua autenticidade. Vender quem você é. Faz o seguinte, vai lá no meu Instagram, onde você pode marcar uma consulta comigo, me contratar para fazer uma palestra ou até menos levar a NR1 para dentro da sua empresa. E é o seguinte, justamente sobre encontrar a sua voz, ocupar o seu espaço e comunicar o seu valor, que eu vou fazer uma imersão nos dias 29 e 30 de agosto, oratória com DNA das emoções. Eu e o Rodolfo Santos, especialista e mentor na área de vendas. A gente vai trazer estratégias para transformar a comunicação em conexão, posicionamento e resultado. Pegou? Então vai lá no meu Instagram, que é @carlosbonneau, lembrando que Bonneau é B-O-N-O-W. Faça um extraordinário final de semana. E vem comigo, porque a vida pede mais positividade. E ó, últimas vagas, hein?
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0: Positividade FM, 6h47. Ahá!
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2: A Sociedade Brasileira de Diabetes atualizou as diretrizes para o tratamento clínico da doença no Brasil. A principal mudança é que nos casos de diabetes tipo 2, o controle do peso e o tratamento da obesidade passam a fazer parte da abordagem médica junto com o controle da glicose. A orientação também considera a prevenção de complicações cardiovasculares e renais. Entre os medicamentos que podem ser utilizados estão os chamados agonistas de GLP-1. Como semaglutida e tirzepatida, sempre conforme avaliação médica. As novas diretrizes também trazem recomendações para mulheres com diabetes que pretendem engravidar. Em casos de glicemia mal controlada, a orientação é buscar o controle da doença antes da gestação, devido ao aumento do risco de complicações para a mãe e o bebê. O JAE, Sistema de Bilhetagem dos Transportes Municipais do Rio de Janeiro, atingiu a marca de 1 bilhão de viagens registradas. O sistema completou neste mês 1 ano de operação exclusiva e já conta com cerca de 5 milhões de usuários cadastrados. Além do cartão, os passageiros também podem pagar a passagem por Pix, que já foi utilizado cerca de 2 milhões de vezes. Segundo a Prefeitura, a bilhetagem digital também trouxe mais controle sobre a arrecadação e permitiu acompanhar informações com horários de maior movimento, deslocamentos dos passageiros e desempenho das linhas. A administração municipal afirma que esses dados ajudam no planejamento e também na fiscalização do transporte público. Bem, por hoje é só. Eu vou ficando por aqui com as notícias de hoje do Atualizando. Tô de volta na segunda-feira aqui pela Positividade FM. Boa noite de sexta, bom final de semana. Até segunda.
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0: Positividade FM 104.5 do primeiro disco da Madonna, que tinha Holiday, Physical Attraction. Gente, só sucesso. Madonna Borderline. E vamos fazer o seguinte, vamos mandar ver a hora certa. Daqui a pouquinho tem Rockin' Radio na Positividade.
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0: Agora sim, 7 em ponto.

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1: Hello everybody, thank you very much, thank you for coming and make some noise. É pra fazer barulho porque começou, sextou, é Rock and Radio. Rapaz, uma vez só por semana é pouco, né? Mas vamos que vamos. A gente começa o programa hoje com uma música do Eric Clapton, Cocaine, todo mundo conhece. Ela foi gravada originalmente em 1976 por um carinha chamado J.J. Cale. Foi sucesso absoluto na Nova Zelândia. Mas a música foi popularizada um ano depois, em 1977, por Eric Clapton. E apesar do nome, é uma canção, uma música anti-drogas. 7-5, moçada, rapaziada! I love rock and roll! I love rock and radio!

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0: Isso aí, Positividade FM 104.5, atenção, Headbangers de plantão, Sad But True, Metallica, Charlie Brown Jr., Papo Reto, Pearl Jam, Even Flow, Eric Clapton, foi a primeira, Cocaine. E ó, seguinte, hein, segunda-feira eu tô recebendo a partir das 6 da tarde aqui na Positividade um designer famoso, Ricardo Leite, que assinou capas de discos, né, pra grupos como Paralamas, Legião, Biquíni, Lulu, Ed Mota, Tim Maia, Zé Ramalho e pra centenas de outros artistas. 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Nesta segunda, a partir das 6 da tarde, com transmissão pelo canal @positividade360 do YouTube. Não é isso, meu querido Peter?
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0: Positividade FM 104.5, gente. Acho que é 1980. Rock and Radio trouxe uma que tá no mesmo disco de Another One Bites the Dust, que é um super fancaço, né? Do Queen, com aquele baixo, aquela coisa meio chic, meio Nile Rodgers. Mas tinha essa que era super rockabilly. Tá aí, Crazy Little Thing Called Love, rapaziada. Tão curtindo o programa? Cara, eu tô aqui trabalhando, mas eu tô adorando. Legião Urbana, quando o sol bater na janela do teu quarto. Red Hot Chili Peppers, Under the Bridge e Oasis Wonderwall. Vem aí, banda escocesa na área. Don't you forget about me. 7h42.
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Isso aí, positividade! Rapaziada ligada no Rock and Radio, Sweet Home Alabama! Lenny Red Skinred, os irmãos Ana Júlia, The Cure, Just Like Heaven! E é hoje, hein? Sexta mais esperada do mês chegou! 8 da noite! 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

Positividade FM 104.5. I wanna rock with you. Até às 9. Só sonzeira pauleira. Blink 182, Smile Things. Capital Inicial, 4 vezes você. Bon Jovi, It's My Life, YouTube, Vertigo. E agora, Måneskin Begging.

0: Forma-se neste momento a rede de rádio e televisão para o pronunciamento do ministro da Saúde, Alexandre Padilha.
1: Neste sábado, 22 de agosto, o Brasil inteiro está mobilizado para proteger nossas crianças e nossos adolescentes menores de 15 anos. É o dia D de vacinação. O Ministério da Saúde garante 20 imunizantes seguros e eficazes pelo SUS. Vacinas que protegem contra doenças graves, como sarampo, poliomielite, meningites, pneumonia, coqueluche, febre amarela, influenza, Covid-19, dengue e contra o HPV, um vírus que pode causar diversos tipos de câncer, especialmente o câncer do colo do útero. O meu convite é também um apelo. Leve suas crianças e seus adolescentes a uma unidade de saúde. Procure um posto do SUS mais próximo e leve a caderneta de vacinação na mão ou no celular. O Brasil tem unido forças para recuperar as coberturas vacinais do calendário infantil. Todo esse esforço do povo brasileiro já é reconhecido no mundo todo. Segundo o Unicef, o Brasil reduziu em 86% o número de crianças que não haviam recebido a vacina contra a difteria, tétano e coqueluche. E o SUS passou a oferecer mais uma grande conquista da ciência: a vacina pneumocócica 20 valente. A Pneumo 20, que só tinha na rede privada, e agora faz parte do calendário nacional de vacinação. Essa vacina protege contra 20 sorotipos da bactéria pneumococo, incluindo aqueles que mais provocam casos graves, sequelas e mortes por pneumonia, meningite e outras doenças. É assim que o Brasil cuida do seu futuro, valorizando a ciência, fortalecendo o SUS e garantindo políticas públicas que salvam vidas. Quero fazer um alerta muito especial sobre duas vacinas. Uma contra o HPV, um vírus que causa câncer, e a outra contra o sarampo. Em 10 anos de imunização contra o HPV, a prevalência dos tipos de HPV em mulheres vacinadas caiu em 81%. Isso é um marco histórico. Por isso, se você é responsável por um menino ou uma menina na faixa etária indicada, não deixe essa proteção para depois. Vacinar contra o HPV hoje é ajudar a prevenir o câncer no futuro. É uma proteção que pode durar por toda a vida. Já o sarampo é o vírus mais contagioso entre os seres humanos. Em 2024, recuperamos o certificado de país livre do sarampo. Mas os casos da doença explodiram nos Estados Unidos, no México, no Canadá. Desde então, o Brasil tem registrado casos vindos de fora do país. Por isso, toda a atenção das famílias e do SUS é necessária para impedir que o sarampo volte a circular no nosso Brasil. A vacina que protege contra o sarampo é a tríplice viral. Também previne a caxumba e a rubéola. Eu sou médico infectologista, especialista em vacinas e pai de uma criança. Por isso, quero fazer um chamado muito direto às mães, aos pais, aos avós e a todos os responsáveis. Não deixem que as notícias falsas coloquem em risco a saúde das nossas crianças. Vacina é proteção, vacina é cuidado, vacina salva vidas. Vacina no SUS é alívio para o bolso das famílias. Vamos mostrar mais uma vez que o Brasil sabe se unir para proteger aquilo que tem de mais importante: a vida e o futuro das nossas crianças. É vacina no braço e proteção para toda a vida. Vamos vacinar.
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0: Que lindo. Eu queria pedir uma coisa. Eu queria que apagassem todas as luzes, ficassem só os celulares. Vamos acender eles todos. Podem acender à vontade. Abaixa essa ribalta aqui. Olha que coisa maravilhosa. Aí, vamos pro espaço agora.
1: Olha lá, cara, demais.
0: Agora vamos todos nós juntos, assim, ó. Com

Positividade FM 104.5, Rock and Radio, Green Day. Sim, antes você ouviu Raimundos, Mulher de Fases. Estamos encerrando nossos trabalhos do rock hoje e prometo voltar na próxima sexta-feira a partir das 7 da noite, Rock and Radio, que inclusive está rolando lá no Tijuca Tênis Clube. Valeu, gente, valeu, moçada, e até próxima sexta-feira. Vem aí The Rolling Stones, clássico do ano em que eu nasci, 1965, I Can't Get No Satisfaction. Bora!

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